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4: E aí, galera, bom dia! Hoje é sábado, 15 de agosto de 2026, 13 graus a temperatura, 6 horas da manhã, mais 11 minutos, 2425-4999-996-5888, tá liberado para você participar, tá no ar. 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São os parceiros da primeira parte do Sábado Show, que está no ar.

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2: 7h08.
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4: Já estou de volta. Por aqui tem Lio e Léo, primo do Chico Mineiro.

0: Legal demais, tá aí o Eduardo Costa, ainda tô aí na sua 104,9. Passou por aqui também no nosso bloco musical, o Henrique Juliano, com a participação da eterna rainha da sofrência, Marília Mendonça, Flor e o Beija-Flor. E o Zé Neto Cristiano deu início aqui à nossa programação musical com Cadeira de Aço, com a canção Cadeira de Aço.
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0: 8 horas 29 minutos.
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